Ali será a fora, Senhor. É cá, Isaia. Conforme que a gente recebe, a gente não vai. Ela é a tua.

Ela está fora, Senhor. É a Isaia. Conforme que a gente recebe, tudo é mais. Ela é a tua.